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1: Fala, gurizada, eu sou o Carlinhos Conde. Estamos no ar com mais uma edição inédita do Pool 9.0 em 2026, mais underground do que nunca. Contatos é no WhatsApp da Pool, liga lá no 11 943244662. Começar hoje com o som do Lion Rock. O nome do single também é Lion Rock 92, da volume 9.0 no ar.

9.0 de 1995. Teve o som do State of Grace, Hello. Antes do Total Chaos com Something Old School de 94. O Orbital, a dupla formada pelos irmãos Hartnell, Philosophy by Numbers, 94. Segunda da primeira meia hora, 808 State com Disco State. Essa aí, na verdade, está no Extended Play que o grupo lá de Manchester lançou em 89 ainda, né? O Quadra State. Mas ali 89, 90, naquela época era tudo a mesma coisa. Já abriu com Lion Rock. Nome do single também é Lion Rock, produção do DJ inglês Justin Robertson, 92. Eu sou o Carlinhos Cunha, esse é o Pool 9.0 em 2026, mais underground do que nunca. Contatos What's da Pool, chama lá. Não tenho redes sociais, ok? E o WhatsApp da Pool é o 11 943244662.

Na sequência, o infelizmente já falecido Armando Galup, DJ afro-cubano. E esse som aqui de 1995, Radical Bitch.

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0: 9.0, 1994, Roach Motel, Wild Love. Teve também o Underground Sound of Lisbon. Soul Get Up, 94. Antes ainda, The Wild Child Experience, Do What You Like, 92. E a gente abriu com o Armando Galup, Radical Bitch, 95. Eu sou o Carlinhos Cunha, esse foi o 9.0, em 2026, mais underground do que nunca. Contatos, WhatsApp, liga lá no 11 943244662. A você fico muitíssimo grato pela audiência, certo? Forte abraço, cuide-se bem e até.
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Trem Bala, e que Trem Bala, hein? Espetacular o Music Express. Sempre seja muito bem-vindo aqui no nosso programa. A gente tá começando a edição do Music Express nos próximos 60 minutos. Acelera aí, queridão, que o bicho vai pegar.

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1: A gente começa o nosso programa na estação 80, né? Com um dos grandes sons do Quincy Jones, né? Monstro, maestro, enfim. É chover molhado falar mais dele, do Quincy Jones. Aliás, no começo foi um grande hit no Reino Unido e aqui no Brasil. Foi mais hit lá do que nos Estados Unidos. Acredite se quiser. Na pegada do groove espetacular do Quincy Jones, esse álbum, né? Chamado The Dude. Pra mim, um dos álbuns mais icônicos e marcantes da minha vida e também na música. A pegada vinha com os vocais espetaculares de uma das grandes divas, aliás, que Quincy Jones amava. Patty Austin. Então a gente vai começar com Razzmatazz aqui em 1981 do álbum The Dude, Quincy Jones, do Music Express.

dos grupos da Solar Records, né? Mais um trio, na verdade, junto com o Shalamar. Foram os dois grandes destaques da Solar Records, o berço do boogie funk, vamos chamar assim, Solar Records lá de Los Angeles. O Leon Silvers III, né, produtor, o cara que era por trás aí dessa história toda da Solar e que produziu o Whispers, né? Aliás, a Solar também teve grandes sons do Whispers. Dynasty, Here I Am, 1980. Aqui a gente começou com Quincy Jones e Razzmatazz. Vamos seguir com um grupo espetacular chamado Aura. E essa música é de 1981. O Aura, na verdade, começou como um desdobramento da banda de funk dos anos 70,

senhores passageiros do Music Express. Seguimos viagem pelos trilhos da Pool. Dentro de instantes, estaremos entrando em nossa próxima estação.

Atenção, senhores passageiros. Nesse instante, estamos entrando em nossa nova estação. Você está a bordo do Music Express. Esta é a Estação 90.

começou a animar. Que pegada nessa estação 90, hein? Hein, Marcelo Tiberio? É, beleza, hein? Você tá gostando também? Você, querido ouvinte da Pool? Tá louco. Toni Braxton, You're Making Me High. 1996, a produção do Babyface, né? Monstro. Bryce Wilson, que era do Groove Theory. E aí a Toni Braxton numa pegada mais sensual, mais ousada, né? Dela, enfim, o clipe é pura sensação, né? Ah, que coisa louca. Foi número 1 na Billboard, então. Toni Braxton, monstruosa. TLC, a gente mandou antes também. A gente ainda continua na estação 90? Continua. Continua com um monstro chamado Donnell Jones, que teve esse som como o maior da sua carreira em 1999. You Know What's Up, a participação da Lisa Left Eye.

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2: Atenção, senhores passageiros. Informamos que dentro de instantes estaremos chegando em nosso destino final. Mantenham-se em suas poltronas, curtindo a parte final desta.

0: um trio muito legal, é a produção do KG, do Naughty by Nature, né? E essa pegada tinha o sample do Christmas Rapping do Curtis Blow, demais. Em 1998, foi a música mais tocada nos Estados Unidos, e aí a pegada é sensacional, Too Close, do Next. Pra fechar, o Music Express. Sempre voltamos às quintas-feiras, às 3 da tarde, aos sábados, às 10 da noite. Marcelo Tibério é o nosso presidente aqui da Pool FM. Eu sou o Rui Bala, sempre trago aquela viagem sensacional todas as semanas. Até o próximo. Deus abençoe você e sua família. Até.
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1: Alô, teste, microfone. Alô, testando o microfone, 2, 3. Alô, teste. A música tá rolando, tá. Tudo pronto, tudo certo. Vamos começar então, tá no ar. Estamos conectados. Tudo funcionando. Muito bem, a partir desse momento está no ar o seu Interferência com o Forte Ali, trazendo as melhores pra você. Você aqui é muito bem-vindo, hein? Muito bom saber que você está aí na conexão, já esperando o comecinho do nosso programa. Esta é a Pool Web Radio, trazendo o que há de melhor para você, para todo o planeta. E vamos balançar a web. Para começar, nada mais estiloso, nada mais clássico, nada mais gostoso, nada mais bonito que essa grande música, Bibi and the Cuban, On the Beat. Brincadeira, hein? Boa noite.

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1: Muito obrigado, Portioli. Volta na próxima semana. Muito obrigado aí pelo seu carinho. E nos vemos na próxima semana. Muito obrigado. Tchau, mundo.
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4: Encore une fois, dans Club Collection, un super méga mix. J'espère que vous l'avez bien apprécié, car les mix.

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0: programação. Bora começar mais uma edição da The Groove? Melhor da música eletrônica no seu rádio? Eu sou Cassiano Silveira e te acompanho na próxima hora, trazendo os grandes lançamentos da música eletrônica na última semana. No segundo bloco, uma mistura com influência dos anos 90 e sons novos. Já no primeiro, Deep Profusion, Deep House da melhor qualidade no bloco com tracks de Seb Jr., Mark Cutterell, The Marcus Lewis, Faulkness. E pra começar, tem Maciende, Diamond Dancer, Dance is Life. Então dá um gás no volume. Tá começando mais uma edição do The Groove pra todo o Brasil.
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Você tá curtindo The Groove em todo o Brasil e esse é o som do Marcus Lewis, Center Gravity Too Many Times Remix, da Omelia Music de Lille, França. Antes, Folkness Fly High Extended Mix da Groove Culture Deep de Jesse Ancona, Itália. E começamos com Massian The Diamond Dancer no Dance's Life da Free Range Records de Londres, Inglaterra. Vem chegando agora no The Groove, Mark Cottrell, Move Your Body, Roscoe Remix. Esse é o The Groove, música eletrônica do mundo inteiro, exclusivo pra você. 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

0: E com essa sonzeira do Seb Jr., Sound of Life Original Mix da Papa Records de Londres, Inglaterra, a gente encerra o primeiro bloco do The Groove. Antes, com Mark Cottrell, Move Your Body Roscoe Remix da Plastic People Digital de Albuquerque, Estados Unidos. Muito obrigado a você que está curtindo o nosso programa em todo o Brasil, pela PU FM de São Paulo, pela Pop 95 de Montes Claros, Minas Gerais. Acesse sempre o nosso Instagram, @TheGrooveBrasil. A gente vai para uma pausa rápida e na sequência tem aquela mistura dos anos 90 com sons novos. Totalmente inédito, 7. Não sai daí, a gente volta já.
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0: Voltamos com The Groove, o melhor da música eletrônica no seu rádio toda semana. E agora tem aquele set prometido das influências dos anos 90 com sons novos. Você vai ver uma sequência com tracks de Neriton Silver, Daniele Tribone, Demuja, Block and Crow, Ghostbusters. E pra começar tem Sweet Alien Friendship, Ripped Apart, Extended Mix. Esse é o The Groove, a história da música eletrônica passa por aqui.
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0: Work My Body Original Mix, esse é o The Groove, música eletrônica do mundo inteiro, exclusivamente pra você.
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0: E questa sonzeira do Nari, Tom Silver, Darius Disco, Steve Tosh, Wanna See Your Work Original Mix da Aston de Berlim, Alemanha, com uma mistura bootleg de Stark Eagle, Want to Love de 96, com Timbaland, featuring Nelly Furtado e Justin Timberlake, Give to Me de 2007, encerrando mais uma edição do The Groove. Antes, Daniele Trebone, Set the Organ Bass Original Mix da Confident de Barcelona, Espanha, com uma mistura, outro bootleg, Robin S, Show Me Love de 93, com Adele, Set Fire to the Rain do ano de 2011, e também The Mundial Work My Body Original Mix da Owls Music de Londres, Inglaterra, num sample que parece Big Fun, Good Life do Inner City, do ano de 1988. Muito obrigado a você que curtiu nosso programa em todo o Brasil até agora, pela Pop 95 de Montes Claros, Minas Gerais, pela Pua FM de São Paulo. Acesse sempre as nossas mídias sociais, arroba The Groove Brasil, Instagram, Facebook, Twitter. Eu vou ficando por aqui, fica por aí, que já já tem muito mais música de altíssima qualidade. Eu volto, prometo, semana que vem, com muito mais música eletrônica no seu rádio, todos convidados. Eu, Cassiano Silvério, aqui em Curitiba, Paraná. Aquele abraço, juízo, viu? Fui!
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3: A leitura em família fortalece vínculos afetivos, melhora a comunicação e cria memórias que duram a vida toda. Estudos mostram que crianças que leem com os pais têm melhor desempenho escolar.
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5: As corujas podem girar a cabeça em até 270 graus. Isso se deve à sua anatomia, que permite uma rotação maior em comparação com outros pássaros.
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0: 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As pessoas passam, em média, um terço de suas vidas dormindo. Isso equivale a cerca de 25 anos, considerando que uma pessoa viva, em média, 75 anos. 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
2: Excelente tarde, já tá no ar mais uma edição do Flash Mix aqui na Poa FM. Pra você que acompanha o programa toda semana e também pra quem acabou de chegar. Bem-vindos! Aqui sempre vários estilos de música de qualidade, além de informação, entretenimento, quatro Dr. Sample e muito mais. 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Inclusive, você vai ficar sabendo de toda a programação do teatro, além da agenda de festas para você se divertir e dançar muito. Participe com a gente. Pedidos musicais, mensagens, divulgação da sua empresa, marca ou produto, anote o e-mail flashmixpufm@gmail.com. flashmixpufm@gmail.com. Para começar, melhor estilo, hein? Franjoli com Te Olvidaré. Lembra Gonna Get Over You? Em espanhol agora para você aqui no Flash Mix. Então, aumente o volume, ouça alto em bom som e sem moderação.
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Lights, Try My Side, para fechar o primeiro bloco e volto com muito mais após o break. E o set que vem aí, só vocais femininos. Então, aguarde! 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

Essa música de Brenda Russell, aquela do Piano in the Dark, lembra? Depois regravada por Oleta Adams. Essa é de 93, o projeto chama-se Kill, vocais da cantora britânica Tracy Ackerman, que ficou sensacional. Get Here, fechando o set, e agora você vai ficar sabendo das próximas festas e também a programação do Teatro Santo Agostinho. Antes, quero agradecer a você que esteve no nosso Happy Hour do Garagem 55 semana passada, na sexta-feira, também no sábado, no Clube Paineiras Morumbi, foram festas memoráveis. Valeu! Porém, dia 30 de maio estarei na Serralheria Flash Bar, na Avenida Madre Silva 810, na Vila Amaral, aniversário do DJ Ailton, fazendo som pra galera. Segura aí, São Roque, que eu tô chegando. Dia 12 de junho, festa acústica Happy Hour de volta em celebração ao Dia dos Namorados. Já fica a dica aí pra você curtir uma festa com direito até música lenta, hein? Dia 12 de junho, 7 da noite, Garagem 55, na Borges de Figueiredo, 1098, na Moca. Flashback sem fronteiras, galera. Dia 13 de junho, na Bocha, Flash Túnel do Tempo, na Rua dos Professores, 391, Engenheiro Goulart, Cangaíba. Vamos matar as saudades aí da galera da Zona Leste. Mais informações e mais festas, é só seguir arroba DJ aqui nas redes sociais e você vai ficar sabendo de tudo que tá rolando. 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Olha só a programação. Tem Rafael Portugal apresentando o espetáculo Tô Só Desabafando nos dias 23 e 24 de maio, sábado, 21 horas, e no domingo, 24 de maio, às 19h30. Tem ainda o espetáculo Abba Hits, na sexta-feira, 22 de maio, a galera cantando seus maiores sucessos, um show incrível e imperdível. Na sexta-feira, 29 de maio, 21 horas, acontece o show Country Roads, com sucessos inesquecíveis da música country para você que curte. E no dia 26 de junho, sexta-feira, banda Beatles Forever, um show icônico para os fãs dos quatro garotos de Liverpool, Beatles. 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Cultura, entretenimento e boa música andam juntos aqui no seu Flash Mix Pool FM, que te oferece agora Bomb the Bass, para ouvir alto em bom som e sem moderação. Bye.

0: Classics em instantes. Donna Summer, Elton John e Earth, Wind & Fire. Aguarde.
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0: Você curtiu as nacionais Lobão, Vida Bandida, Gabriel Pensador 2345678, Tim Maia, Sossego e Blitz Weekend, indo pro último set, anos 2000 na área, hein? E ele, Bob Sinclair.
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E assim chegamos ao final de mais uma edição do Flash Mix. Obrigado pela sua audiência, pela companhia e por fazer parte de mais essa conexão com a gente. É sempre uma satisfação levar até você boa música, informação, entretenimento e, claro, grandes músicas. Se você perdeu algum momento do programa ou quer curtir tudo novamente, domingo às 14h tem reprise aqui na Pool. 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E você, continue conectado aqui na Pool, que tem música e informação 24 horas no ar, com vários DJs, comunicadores, uma equipe de tirar o chapéu. Pra vida, paz, amor, saúde, tolerância, respeito, empatia, solidariedade, prosperidade, foco e sucesso. Grande abraço e até a próxima edição do Flash Mix, Pool FM, daqui.

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Boa tarde, ouvintes da Pool FM. Começando mais um The Old School Show comigo, DJ Bummer, aqui na Pool. Já há 20 anos, o melhor da Black Music pra você. Melhor do rap, melhor do funk, melhor da Old School Music, melhor do IA que eu produzo aqui também agora. E vamos começar o programa de hoje com uma releitura que eu fiz de um clássico do comecinho dos anos 80, do Thomas Dolby, She Blinded Me With Science. Eu imaginei uma continuação para essa música, como seria hoje aquela mesma música, mas com uma letra atualizada, falando de IA, falando de como o mundo tá hoje, mais maluco do que naquela época. Então vamos aí com Poetry in Motion.

Essa aí foi Poetry in Motion, a minha versão para She Blinded Me With Science, uma continuação, usando aí o baixo, o teclado original, mas uma reconstrução total, não tem sampling, né? Tá? Eu usei IA para refazer os instrumentos todos, também para fazer o robozinho aí, o vocoder, né? Outra que eu fiz isso também, que eu queria homenagear, é a música do Reed Griffin, chamado Mirda Rock. Para quem conhece, é o primeiro eletrofunk realmente importante da história da Black Music, é de 82 e saiu pela Sugar Hill Records, que é uma gravadora americana, que já não existe mais, mas que é a gravadora que começou com Rapper's Delight, com Sugar Hill Gang, Grandmaster Flash, todos aqueles primeiros rappers da primeira geração começaram nessa gravadora. E ela também é pioneira na gravação de música eletrônica, do eletrofunk, da criação do eletrofunk, antes mesmo do Afrika Bambaataa gravar Planet Rock. Essa música é anterior, inclusive. Então, só pra quem não conhece, eu vou tocar um pedacinho do original do Mirda Rock e depois eu vou mostrar a minha versão, como se aquele robô na história ali, o robô se desliga, no final ele tem um overload, ele tem uma sobrecarga e é desligado, que ele acordasse só agora e começasse a olhar pra tudo que tem no mundo agora e se assustaria novamente com toda a situação atual. E nessa história que eu fiz, ao invés dele ter uma sobrecarga, um overload, ele pede pra ser desligado, que ele não suporta a sociedade atual. Então primeiro eu vou tocar um pedacinho da original e depois eu toco a minha.

Esse é o Meda Rock, 1982, Red Griffin, da gravadora Sugar Hill Records. Agora vou tocar o que eu fiz, tá? Eu reconstruí todos os instrumentos, usei um sampling do baixo que ele usa aí nessa música, mas o IA reconstruiu o baixo, tá? Então não é um sampling, é uma cópia, tá? E o resto tudo foi eu que fiz, a letra, os instrumentos adicionais, o refrão que é diferente, tudo diferente, tá? É uma outra história, uma outra música que eu coloquei só o baixo pra lembrar da música original. Vamos lá então. Power.

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sonzeira de sempre pra vocês aí. Eu gosto de som pesado mesmo, som aí que te faz dançar, te tira da cadeira. Esse aí é o The Master Dan Committee, Funk Box. Esse grupo começou nos anos 70 como um grupo vocal que não era de rap. E aí eles começaram a se entrosar com o pessoal das festas nas ruas, o pessoal do rap, ainda no início da história do rap, sem disco existente ainda. E aí se tornou o The Master Dan Committee. E tinham 8 integrantes e a primeira mulher a cantar rap na história da música americana, né? Que é a Pebbly Poo, que é essa voz mais agressiva e feminina que tem na música. Ela tá viva até hoje e essa sim é a primeira cantora de rap sozinha, a mulher individualmente, a cantar e a gravar disco. Pebbly Poo. E esse é o The Master Dan Committee. Com isso, vamos encerrar o programa de hoje. Semana que vem estaremos de volta, novamente aqui na PUA, a partir das 5 horas da tarde, domingo e terça-feira, como sempre, tocando o melhor da Black Music pra você e muita coisa que eu produzo e que não tem lugar nenhum. E outro escuchou. Se você quiser encontrar essas músicas que eu produzo, é só entrar lá no meu canal no YouTube. Bota no Google DJ Bama, PUA FM, que vai aparecer lá as minhas músicas no YouTube. Até semana que vem. Bye, bye.

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4: 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O nariz humano pode detectar mais de 1 trilhão de odores. Nossa capacidade olfativa é muito mais complexa do que se pensava anteriormente, permitindo que distingamos uma variedade enorme de cheiros.
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Dr. Sample by DJ Akin. Rhythm. Tudo bem com você? Eu sou o DJ Akin e esse é o quadro Dr. Sample. E nessa edição você ouvirá a música que foi utilizada para One More Time da dupla Daft Punk, formada por Thomas Bangalter e Guy Manuel Homem de Cristo. Ao fundo você já ouve More Spell on You do final dos anos 70,

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3: O Dia Mundial do Livro Infantil é celebrado dia 2 de abril, data do nascimento de Hans Christian Andersen, autor de contos clássicos como O Patinho Feio e A Pequena Sereia.
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2: Tudo bem? Muito boa noite. DJ Frada chegando nesse é o House Tracks pela Pool FM. Sejam todos bem-vindos, vão se acomodando aí, fiquem à vontade, que já já uma hora da mais pura House Music pra você curtir, hein? 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E nesse próximo sábado, dia 23, o Anexo Flash está de volta comigo, Silvio Ribeiro e Beto Nini, lá no Umbar Club em São Bernardo do Campo. 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Bom, e para lembrar como foi a estreia há 2 anos, isso mesmo, o House Tracks comemora 2 anos hoje aqui na Pool FM. Vamos começar essa edição com a primeira música que eu toquei aqui, Love Never Felt So Good. Track de Michael Jackson com Paul Anka nos anos 80 e teve a versão remix lançada em 2014 que contou com a participação de Justin Timberlake. Essa música foi o primeiro single lançado no segundo álbum póstumo do Rei do Pop, que foi o Xscape, né? Bem, vamos lá então, muito obrigado aí a Pool FM, ao Marcelo Tibério, a todos que acreditaram nesse projeto. Aumente o volume, você está na Pool FM.

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Fechamos aí o primeiro set com I Wanna Dance With Somebody, um dos grandes hits da diva Whitney Houston, lá de 1987, hein? Bom, e aí? 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E vamos seguindo aí, dando play no segundo e último bloco do programa de hoje, começando o set com Rumors, grande hit de Timex Social Club de 1986, remixado pelo italiano Dario Caminita aqui no House Tracks. Viaje comigo, você está na PUFM.